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DJ Telequad Bad Gang, álcool e prazer. Estás na Cidade FM, bom dia. Eu sou Arthur Simões, junto-me agora a ti, até às 11, assim ficamos. Muito obrigado pela play, um bom feriado. Hoje não há corda, porque aqueles dois são os preguiçosos. Levas comigo, durante estas 4 horas. Começamos bem, Bruno Mars, I Just Might, vamos a isso.

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1: BTS, Suam, estás na Cidade FM. Bom dia, boa viagem e um espetacular feriado. Já a seguir slide, Calvin Harris com o Frank Ocean e Migos. Que saudades. Para já arrancamos ao som de Vizinhos. Esta chama-se Pôr do Sol. Bom dia. Fui até.

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2: Sequência Feiticeira, Pedro Sampaio, estás na Cidade FM. Bom dia, boa viagem. Eu sou Arthur Simões, de segunda à sexta, das 7 às 11 da manhã. Tirando os feriados, tenho comigo Pedro Góias e a Joana Miranda no Acorda. Ora bem, se não conheces a Joana, eu acho que este momento serve perfeitamente para escrever.
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4: Olha, posso só dar uma recomendação antes de todas as recomendações? Vocês sabem que eu estou a tentar estar num processo de aprender a cozinhar mais. Eu sei que a airfryer não é cozinhar, mas aquilo é
5: claro
4: mais
5: é.
4: Ou
5: não
4: menos.
5: Diminuir.
4: Aquilo é mesmo o melhor instrumento de cozinha de sempre. Se vocês não tiverem uma, comprem mesmo uma airfryer.
6: Dá para pôr as meias também.
4: É impressionante.
5: O quê? Desculpa.
6: O quê?
5: Joana, podes repetir?
4: Imagina. Com que fundamento?
6: Não, aos cuecas. Se... Não? Imagina, não tens roupa interior não, lavada. Não. Não metes no micro-ondas às vezes também.
5: Joana, isto é.
4: Não, ela está a brincar.
5: Isto é, isto é humor agora.
4: Não, ela está
6: a brincar.
4: Imagina, está a comediante.
6: Não, ouve lá, tu metes a roupa.
4: São 5 minutos dela. Acho que temos que rir.
5: Não é?
4: Ok. Sim, qual é que é a próxima? Não, nós não somos um casal, Joana.
5: Sim,
4: nós não somos um casal.
5: Tá bom.
4: Obrigado, malta. Este foi o meu tempo, sou a Joana Miranda. Espero eu.
6: Tu lavas a tua roupa toda. Imagina, está a chover ou a roupa está no estendal e não secou. E tu tens que ir usar, não tens mais nada lavado. Metes no micro-ondas um bocado
4: de pó. E também metes aqui. Aquelas que são os papunhos como se fosse papel vegetal para meter na air fryer, sabes? Que é para não sujar a air fryer. Também metes isso
5: também
4: por baixo.
6: Não,
5: metes
6: não
5: em que modo já agora?
6: Não, eu não tenho air fryer. Mas tenho
5: batata frita.
6: Lavar? Por isso é que eu estava a perguntar se dava para pôr também no air fryer.
4: Eu não sei, Joana. Eu não sei mesmo. E não vou testar. Se a minha mãe me vir, expulsa-me.
5: Com crocantes queres as tuas cuecas, Joana?
6: Nunca aqueceram roupa no micro-ondas.
5: Oh, Joana.
6: Pronto, está bem, olha, sou única.
4: Eu acho que isso nem sequer.
5: Oh, Joana, cuecas não é air fryer. Mas
6: no micro-ondas é melhor, acho eu. Porque air fryer é muito seca.
5: Faz a casa da Joana. Ting! Ah, as minhas cuecas.
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2: E se quiseres, pronto, enfim, conhecer melhor a Joana, que vale a pena, tic tchá. Ela parece uma personagem inventada, nada disto é inventado. Junta-te a nós de segunda a sexta, das 7 às 11. Eu nunca deixo de me fascinar. Calema, com Dilcinho, leva tudo, toca já a seguir. Logo depois, a Billie Eilish em Therefore I Am. Vamos a isso.
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0: Where Are You Now, Lost Frequencies com Callum Scott. Estás na Cidade FM e estás muito bem. Bom dia, bom feriado já a seguir com Zarco. Em 1, 2, 3 também, Olivia Rodrigo, Drop Dead, só se quiseres.
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Trucks Golden, estás na Cidade FM, bom dia, bom feriado também. Eu sou Arthur Simões, contigo até às 11 e parece que, não sei porquê, parece que já foi há um mês que este senhor deu um saltinho cá a Portugal. Na verdade foi há 2 semanas. Bad Bunny com Nueva El, aqui agora. Já a seguir vais contar com Elton John e Dua Lipa em Cold Heart. Também a relíquia do 2T, tudo isso e muito mais aqui na tua rádio, claro, só se quiseres. Vamos a isso.

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0: Digital e Quantpad Gang, álcool e prazer. Estás na Cidade FM, bom dia e uma ótima viagem, um feliz feriado. 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Chico da Tina, última dança, toca já a seguir.
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0: Bom feriado com a Cidade FM. Acabaste de ouvir Kalema. Junta-se a Sara Correia nesta... Juntam-se a Sara Correia nesta Respirar. Boa viagem. Já a seguir ao som de Missy Miles, Slow J e G-Sun. Champions League. 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

Chico da Tina, sou grande no amor. Ele está a atacar esta época de Santos Populares com tudo o que tem e está a funcionar, não é? Ele este ano dá-me ideia que é do Chico. Para já, Rosalía, esta chama-se La Perla, já a seguir Prof Jam em Sozinho.

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2: Pedro Sampaio, sequência feiticeira. Estás na Cidade FM, boa viagem e um ótimo feriado. Talvez você precise de mim, Vague. Vai tocar mais daqui a pouco. Vais contar também com Ariana Grande e Nicki Minaj em Side to Side. Para já, Lunar Johnny, Plutónio. Chama-se 25 de Abril. Toca aqui agora, só se quiseres.

0: Back to Friends, Somber, estás na Cidade FM. Bom dia, eu sou o Arthur Simões, estou contigo até às 11. Muito obrigado pela boleia. Desde já se quer o som de Housier em Too Sweet. Também Bad Bunny, com Debbie Tramas Fotos. Boa viagem.
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0: Bad Bunny, da Beat Tirar Más Fotos. Estás na Cidade FM, bom dia. Boa viagem, já está disponível no YouTube da Cidade FM a nova série Não És Pimba Para Mim.
1: Ponho o carro, tiro o carro à hora que eu quiser. Que garagem apertadinha.
0: Apresentada pela nossa Catarina Silva. A ideia é juntar à mesa figuras da música popular portuguesa.
1: Estou até mudando o óleo na garagem da vizinha. Ponho o carro, tiro o carro.
0: O primeiro episódio começa logo forte, na verdade. Rosinha e Saúl. E a questão é, lá está, Rosinha, Saúl e Catarina Silva sentados à mesa. Ontem a Mariana Serrano contou-nos que a pessoa calma ali era a Catarina. O que, pronto, já diz tudo, creio eu. Dá um saltinho ao canal do YouTube da Cidade FM, espreita.
1: Meu puxante carro.
0: E depois diz-me o que é que achaste. Bruno Mars, I Just Might, toca já a seguir, logo depois Napa, em deslocado. Só se quiseres, boa viagem.
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0: Drop Dead.
1: Drop Dead, Olívio Rodrigo, aqui na tua cidade FM, álbum novo depois de amanhã, 12 de junho, sexta-feira, sim senhora, e o Sim Pretty Set for a Girl So In Love. Eu lá estarei. E tu, vais lá estar? Vem aí algo interessante, pelo menos. Estou curioso. Para já, La Plena, Double Sound com Belé, aqui agora, só se quiseres.

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0: E o Calcão Topic, Hi Adoro, estás na Cidade FM. Bom dia, eu sou o Artur Simões, de segunda a sexta, das 7 às 11 da manhã.
1: Tenho comigo o Pedro Góias e Joana Miranda no Acorda.
0: És capaz de conhecer. Se não conheces, é mais ou menos isto.
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1: Andam a usar o nome de Neymar para, pronto, enfim, aplicar golpes na internet. É tão simples quanto usarem o nome e a imagem de Neymar no WhatsApp. Oi, sou Neymar. Eu estou indo para a Copa. Só que falta 200 reais no Pix. É o MBWay?
3: É o
1: MBWay no Brasil. Para comprar a minha chuteira. A resposta foi: não tenho Pix, Ney.
0: Pá, Neymar, desculpa, olha, até passava, mas não tenho
1: Pix. Já agora, 200 reais é 34 euros. 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
3: Não precisa.
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0: Se calhar precisa, falta-lhe uma bota, não sei. Bom, é o Acorda, podes ouvir também em formato podcast. 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Dave Contemps, Rain Dance, toca já a seguir. 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Vai lá espreitar, diz-me o que é que achaste. Frank on the Guitar toca também. Logo depois, imagina. É só se quiseres, vamos a isso.
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0: Leva tudo, Calema com Dilcinho. Estás na Cidade FM. Bom dia, boa viagem e um espetacular feriado. Eu sou Artur Simões, vou aproveitar o meu. Ficas em boas mãos. Daqui a pouco, Leonor Filipa assume os controles até às 4. A partir daí, Leonor Carvalho. Uma bardinha de Leonores aqui ao longo do teu dia na Cidade FM. Até lá. Música, Messi, Lola Young, toca já a seguir. Também DJ Telio e Wet Bad Gang em Alcohol e Prazer. The Baby em Rockstar com Roddy Ricch. Eu volto amanhã às 7 da manhã com Pedro Góias e Joana Miranda no Acorda. Conto contigo também. Tchau!
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Olá, boa viagem, uma ótima quarta-feira. O meu nome é Leonor Filipa e sou eu que te vou fazer companhia até às 4. Hoje é feriado, por isso eu espero que o estejas a aproveitar da melhor maneira possível. Já a seguir trago-te muitas novidades no mundo da música, mas primeiro, ficas com o Stateside, Pink Panther, Cesar Larsson. Boa viagem!

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1: E agora trago-te então novidades no mundo da música, porque Niall Horan acabou de lançar o seu quarto álbum a solo, chamado Dinner Party, que é um projeto que tem assim aqui uma homenagem muito especial. O álbum conta com 12 faixas e aborda temas como o amor, a perda, a esperança e todas aquelas experiências que, pronto, acabam por marcar diferentes fases da nossa vida. Mas há aqui uma das músicas que tem chamado a atenção dos fãs. Chama-se End of an Era, é a última música do álbum e supostamente é uma homenagem a Liam Payne, antigo colega da banda dos One Direction, que acabou por falecer em 2024. Numa entrevista recente, o cantor revelou que acredita que este seria o tipo de música que Liam gostaria de ouvir, o que tornou tudo ainda mais especial para os fãs. Portanto, para além de marcar assim uma nova fase de carreira do Niall, este álbum acaba também por ser uma forma assim bonita, diria eu, de recordar alguém que fez parte de uma das maiores bandas da nossa geração. Por isso, olha, se desse lado ainda não ouviste o álbum Dinner Party, já o podes fazer, porque já está disponível em todas as plataformas digitais.
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Boa viagem, uma ótima quarta-feira. Acabaste de ouvir Plutónio com o Interstellar a tocar aqui na Cidade FM. O meu nome é Leonor Filipe, já sabes, é comigo que ficas até às 4. E agora, quem te vai fazer companhia são os Calema. Esta chama-se Amar pela Metade. Boa viagem.

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1: Acabaste de ouvir Relíquia de 2T a tocar aqui, na Cidade FM. E já a seguir vamos falar de Taylor Swift e Travis Kelce, ou melhor, do casamento deles, não é? Porque supostamente estão quase a casar e há assim alguns rumores de onde vai ser este casamento e também de algumas regras que Taylor Swift colocou. Mas primeiro, ficas com a Olivia Dean. Esta chama-se Suíça e boa viagem. 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
1: E agora vamos então falar sobre o casamento de Taylor Swift e Travis Kelce, porque assim, há muitos rumores de onde vai ser, de quando vai ser, muita gente quer saber, é um casamento muito esperado e eu venho aqui pôr-te a par destas últimas fofocas, digamos assim. Supostamente, dizem que o casal vai se casar no dia 3 de julho em Nova York. E o local apontado é nada mais, nada menos do que o famoso Madison Square Garden. Só que assim, nada disto foi confirmado pela Taylor ou pelo Travis e honestamente, eu não vejo nada Taylor Swift a escolher este local como o seu local de casamento. Aliás, há até quem diga que todas estas informações que vazaram, não é? Podem ter sido divulgadas de propósito para despistar assim um bocadinho os planos oficiais. E eu concordo com isto, até porque supostamente ela também incluiu no seu casamento a regra do sem acompanhante. Ou seja, só vai quem recebeu o convite, que é para evitar pessoas desconhecidas e para evitar também que se calhar divulguem não só a localização e todos os detalhes, por isso eu acho que não vai ser naquele local. No entanto, eu quero saber o que é que tu achas desta regra de não levar acompanhante, porque assim, eu acho que se eu casasse, eu gostava era de ter assim os meus amigos mais próximos, por isso concordo um bocadinho com esta regra do não acompanhante, mas é só para não ter desconhecidos lá. No entanto, sei lá, se a minha amiga estiver a namorar ou for casada e tudo mais, eu acho super ok ela poder levar o seu acompanhante, não é? Porque à partida eu também conheço, não é? Mas pronto, não sei. Partilha comigo através do 911-911-978 o que é que tu achas desta regra do não acompanhante.
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Bad Bunny com Demi tirar mais fotos a tocar aqui na Cidade FM. O meu nome é Leonor Filipe e se estavas à procura de boa música e de muito boa energia, chegaste ao sítio certo. Segues agora em viagem com Bruno Mars. Esta chama-se I Just Might e é só se quiseres.

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1: Estás comigo, Leonor Filipe, e se não tens planos para este final de semana, fica atento porque eu tenho aqui uma novidade para ti, porque de 12 a 14 de junho, Odivelas vai mexer e muito. 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

Boa viagem, uma ótima quarta-feira ao som da DJ Telly Wet Bed Gang com álcool e prazer a tocar aqui, na Cidade FM. O meu nome é Leonor Filipe e comigo ficas até às 4, sempre com muito boa música. E agora, segues viagem ao som de uma das minhas favoritas, especialmente agora na altura do verão. Chama-se I Adore You.

Acabaste de ouvir Summer com Back to Friends a tocar aqui, na Cidade FM. O meu nome é Leonor Filipe e se desse lado gostas assim do universo de K-pop, ou mais especificamente BTS e KETSAI, fica atento porque eu já a seguir tenho novidades fresquinhas para ti. Mas primeiro, ficas na companhia da grande Taylor Swift. Esta chama-se The Fate of Ophelia, aproveis agora e é só se quiseres.

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1: E vamos então agora falar de BTS, porque eles têm uma nova música a caminho, que vai sair já esta sexta-feira, dia 12 de junho, e vai se chamar Come Over. E vai ser assim uma faixa especial, associada ao projeto Arirang. No entanto, esta música já foi assim divulgada, porque ela esteve inicialmente como uma faixa exclusiva, em edição limitada em vinil, o que fez com que apenas alguns fãs tivessem assim um acesso antecipado. No entanto, estas pessoas que a ouviram já partilharam connosco a letra. Esta nova faixa fala sobre saudade, arrependimento e a vontade de voltar a alguém do passado, como se fosse voltar a um ex. A letra mistura coreano e inglês e gira muito à volta da ideia do estar perdido e de repetir várias vezes a pergunta do Can I come over, como se fosse um pedido de uma segunda oportunidade, de voltar à pessoa, de reconexão com alguém que era importante. Por isso, olha, se tens curiosidade em ouvir Come Over, guarda já o dia 12 de junho, porque é nesse dia que fica disponível em todas as plataformas digitais.
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1: E já que estamos no mundo do K-pop, há mais novidades a caminho, porque os BTS não são os únicos que vão lançar música nova esta sexta-feira. As KETSAI, as Lil Serafim e as Ailite vão juntar-se numa colaboração chamada Iconic by Mistake, e sai já no dia 12 de junho. A novidade foi revelada através das redes sociais e os fãs já estão assim em contagem decrescente, porque afinal estamos a falar de três dos grupos femininos mais populares do momento. Para já, ainda não foram revelados assim muitos detalhes sobre a música, só um pequeno teaser partilhado nas redes sociais, que foi o suficiente para deixar as expectativas bem lá em cima e aumentar a curiosidade sobre como vai soar esta colaboração. Por isso, olha, se és fã de K-pop, marca já na tua agenda o dia 12 de junho, porque para além de nova música de BTS, vais ter também Iconic by Mistake.

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2: E é o São Pedro Sampaio com Sequência Feiticeira que arrancamos para mais uma hora de emissão aqui na Cidade FM. O meu nome é Leonor Filipa e mais para a frente vais poder ouvir DJ Malvado, Ariana Grande, Olivia Rodrigo e muito, muito mais, por isso continue desse lado. Por agora, abre espaço no carro e deixa entrar Chico da Tina e Lucas Maia. Esta chama-se Última Dança, aproveite agora e é só se quiser.

Top 10, música nova a tocar aqui, na Cidade FM. O meu nome é Leonor Filipe e já a seguir vamos falar de Anitta, porque é já no próximo mês que ela vem a Portugal. Mas primeiro ficas com Bela. Esta chama-se La Plena. Boa viagem!

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1: O meu nome é Leonor Filipa e chegou ao fim mais uma emissão. Muito obrigada por ter estado aí desse lado. Hoje falámos assim de muitas novidades. Novo álbum de Niall Horan. Falámos também dos rumores de onde e quando vai ser o casamento de Taylor Swift. Falámos também de novas músicas de BTS e Cat Psy que saem esta sexta-feira. Olha, foram assim várias coisinhas. Por agora ficas também muito bem acompanhado com Leonor Carvalho, ela que vai animar a tua tarde. De resto, desejo-te uma ótima viagem e também um ótimo feriado.

0: E do tocar na Cidade FM, boa viagem, obrigada por estares aí desse lado. O meu nome é Leonor Carvalho e as próximas 4 horas são por minha conta.
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0: Para já quero desejar-te um bom feriado, Dia de Portugal, de Camões e das comunidades portuguesas, a ti e desse lado que vives em Portugal, que és português ou não, e a todos os imigrantes portugueses que nos ouvem e que me ouvem neste momento pelo mundo, obrigada por estares aí desse lado, espero que em breve estejas de volta, tão longe mas sempre também tão perto. Há muita coisa que tenho para partilhar contigo nas próximas 4 horas, novidades do mundo da música, também uma decisão que tomei relativamente ao sítio onde treino, ao ginásio onde estava há cerca de 3 anos, para mim é uma relação longa, ok? Do alto dos meus 23 anos de vida e a minha relação com decorar datas, hoje a propósito também da data que se assinala. Já daqui a pouco, amanhã, como pode tentar, também Bruno Mars traz-te I Just Might, do seu quarto álbum de estúdio The Romantic, mas para já a MC do Tigrelo chama-se Do Job, eu volto já a seguir.
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DJ Jaben K, posso ter não te dar flores, acabou de tocar na Cidade FM. Tem um ótimo feriado e obrigada por estares aí desse lado. O meu nome é Leonor Carvalho, até às 8 da noite por aqui. Para já são 15 minutos que arrancam ao som da Taylor Swift, 15 minutos de música seguida. E temos de falar de Taylor Swift, que lançou I Knew It, I Knew You, dia 5 de junho. Fará parte da banda sonora de Toy Story 5, que chega aos cinemas dia 18 de junho em Portugal.

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1: Boa viagem, um ótimo feriado ao som da Cidade FM. Obrigada por estares aí desse lado. O meu nome é Adnur Carvalho, conta comigo até às 8 da noite e já daqui a pouco para falar sobre decorar datas. Se aí desse lado tens um talento natural, sem grande explicação lógica por detrás para isto, então estamos juntos. Se és uma nódoa, de certeza que também não estás sozinho. Aliás, eu acho que a maior parte das pessoas não é assim tão boa a decorar datas. Explico-te tudo já daqui a pouco. Antes disso, David Thames com Rain Dance, também a Dua Lipa a chegar, ouves Training Season, mas só se quiseres.
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1: Tenho um ótimo feriado ao som da Cidade FM. Boa viagem, obrigada por estares aí desse lado. Conta comigo, Nuno Carvalho, até às 8 da noite na Cidade FM. E como disse há pouco, para já falamos de decorar datas, que eu acho que, modéstia à parte, é uma coisa que eu sou muitíssimo boa até, e é uma coisa que eu faço sem querer, sem nenhum esforço. Acho que é só um talento natural. Eu sei datas de aniversário de pessoas com quem já não me dou. Já aconteceu passar-me na rua por pessoas que foram da minha turma ou da minha escola, possivelmente as pessoas nem sequer se lembram de mim. Eu também acho que decoro caras facilmente, possivelmente nem se lembram de mim. Eu sei perfeitamente quando é que elas fazem anos. Eu acho que às vezes até me dá vontade de enviar parabéns a pessoas, só para as pessoas se impressionarem com o quão facilmente eu decoro datas. E lembrei-me de falar nisto hoje porque hoje é dia 10 de junho, e claro que há dia 10 de junho, dia de Portugal, e claro que há aquelas datas em que por acontecer algo especial nesse dia, é uma ajuda para nos lembrarmos. Por exemplo, hoje eu tenho uma amiga que faz anos, e esta é daquelas datas que eu acho que à partida, mesmo que eu não conseguisse decorar datas assim tão facilmente, lembrar-me-ia, porque ia lembrar-me, ok, esta pessoa faz anos no dia de Portugal, portanto eu sei, obviamente, mas eu nem preciso destas ajudas. Eu, de facto, acho que decoro datas muitíssimo, de forma muito fácil, muito facilmente, era o que eu queria dizer, e portanto estamos juntos se também passas por isto. Caso contrário, se fores uma nódoa, eu acho que o melhor mesmo é apontar no calendário do telemóvel, porque podes ativar os lembretes. Eu sou sempre mais apologista de escrever as coisas à mão, mas neste caso acho que é fácil esquecer-se se tiver escrito à mão, porque o telefone avisa, olha, atenção, hoje faz anos esta pessoa. Ou, por exemplo, aliás, há muita gente que eu acho que mantém a conta do Facebook ativa por isso, para se lembrar do aniversário de pessoas, ou pelo menos é sempre aquilo que o meu pai me diz: ai, o Facebook dá tanto jeito, sei sempre quando é que os meus amigos fazem anos. Eu não tenho este problema. Por isso, se eu não te der os parabéns e se formos amigos, é mesmo porque, olha, aí podes ficar preocupado, aconteceu-me alguma coisa de muito grave. Falo com o Pepe já daqui a pouco também. Hendrix, trazem-te Golden, é só se quiseres.

DJ Telly, Wet Pet Gang, Álcool e Prazer. É ao som desta que entramos na hora das 5. O meu nome é Leonor Carvalho, desejo-te um ótimo feriado com a Cidade FM. Até às 8 da noite, conta comigo. Para já, conta também com a canção vencedora do Festival da Canção 2025. Chama-se Deslocado pelos Napa.

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1: Boa viagem, um ótimo feriado ao som da Cidade FM. Estás comigo e estás muitíssimo bem, Leonora Carvalho, até às 8 da noite por aqui.
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1: 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Já daqui a pouco chega o Boltónio com o Interstellar, também CK com Axel e DJ Yo, é Lavon Titi, mas só se quiser.
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2: 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Tenho um ótimo feriado ao som da Cidade FM e obrigada por estares aí desse lado. O meu nome é Leonor Carvalho, até às 18 da noite a fazer-te companhia e a relembrar-te que, olha, está um belo dia para instalares a aplicação Rayo. 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Já a seguir, Pink Panther, Cesare Larsson com Stateside. Também Richie Campbell, chama-se Let You Go, mas só se quiseres.
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Os BTS com o Swim a tocar na Cidade FM. Este, um videoclipe que foi gravado em Portugal no Museu de Marinha em fevereiro e faz parte do álbum que marca o regresso da banda depois de 4 anos a cumprirem serviço militar obrigatório na Coreia do Sul. Já daqui a pouco Bruno Mars com I Just Might, para já Yugalitopic, chama-se I Adore You.

Com Casar é para Esquecer na Cidade FM. Boa viagem e aproveita esse feriado. O meu nome é Leonor Carvalho, estou contigo até às 8 da noite e para já deixar-te com 15 minutos de música seguida. Arranca o Pedro Sampaio com Jet Ski. Logo a seguir, Prof. Jamie Last, ouve Estou Bem.

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1: Cidade FM, boa viagem, um ótimo feriado. Obrigada por estares aí desse lado. O meu nome é Leonor Carvalho, até às 8 da noite a fazer-te companhia e já a seguir a contar-te como vai a relação com o sítio onde treino, o meu ginásio, que o é há 3 anos, mas não sei se nos mantemos assim durante muito mais tempo se tiveres uma relação pacífica com o teu ginásio. Então, ajuda-me. Já a seguir falamos sobre isto. Antes disso, ouves Jack Harlow com First Class, também Alex Horn traz-te Ordinary. É já a seguir.
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1: Boa viagem, um ótimo feriado ao som da Cidade FM. Estás comigo, Leonor Carvalho, e obrigada por aí estares. Eu tomei um passo importante na minha vida e vou sair do meu ginásio. Foi muito tempo a não pôr uma pata no ginásio, estando a pagar a mensalidade, que também não é nada barato. 45€ era o que eu pagava por mês. Estou a abrir o meu coração. E eu acho que, assim, até podemos abrir aqui uma competição de pessoas que passaram mais tempo inscritas num ginásio sem lá pôr os pés. Eu tenho quase a certeza que não vou ganhar, porque há sempre alguém que está pior que eu. Mas, definitivamente, 8 meses não é aceitável. Não é aceitável eu estar a pagar como se fosse uma renda há 8 meses e não estar a aparecer no ginásio. Eu percebi que o meu problema começou a ser precisar de um gym bro. Ah, mas eu treino sozinha. Eu também, eu juro que também treinava sozinha. Aliás, eu estive focadíssima durante 2 anos, mas eu sinto que acabou essa fase. Eu sinto que agora preciso de alguém. E não é precisar de alguém que me diga o que é que eu hei de fazer. Eu já tenho um plano de treino, eu já sei o que treinar. Eu preciso só do compromisso com alguém, porque... Ou seja, eu, claro que o ideal é eu conseguir sozinha combinar comigo uma hora e estar lá aquela hora. Estamos a trabalhar para isso um dia. Antes, para não esperarmos infinitamente até que este cenário aconteça, antes disso preciso de um gym bro e portanto mudo-me assim ao fim de 8 meses a pagar uma renda sem qualquer tipo de utilidade, a não fazer justiça a um único cêntimo que eu pago para ali estar. Retiro-me e inicio uma nova era e mais para a frente direi se foi uma boa decisão, sendo que eu considero uma boa decisão a partir do momento em que percebo que estou de facto a treinar o número de vezes que quero treinar, no mínimo 3 vezes por semana. Olivia Dean, já a seguir com o Man I Need, ouves também The Weeknd, Jenny, Lil Rose Depp em One of the Girls.
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1: David Hems com Ring Dance a tocar na Cidade FM, a quinta faixa do terceiro álbum de Dave, chama-se The Boy Who Played the Harp, e aconselho a toda a gente, é daqueles que vale a pena ouvir de uma ponta à outra, sem pôr aleatoriamente na playlist. O meu nome é Elinor Carvalho, até às 8 por aqui, já a seguir deixo-te com Show Me Love, para já a festa do Big G. É, me postou no Daily.
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Summer com Back to Friends a tocar na Cidade FM. Tem um ótimo feriado e obrigada por escolheres a Rádio Jovem número 1 do país. O meu nome é Elinor Carvalho, até às 8 a fazer-te companhia. Para já começam 15 minutos de música seguida de Loner Johnny Boltónio, chama-se 25 de Abril, faz parte de 94, o último álbum de Loner Johnny, já disponível também em todas as plataformas. Podes ouvir também na Cidade Hip Hop, uma das nossas web radios.

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1: Tenha um ótimo feriado ao som da Cidade FM e obrigada por estares aí desse lado. O meu nome é Leonor Carvalho, até às 8 da noite podes contar comigo por aqui. 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Já daqui a pouco, o Black Eyed Peas, Ozuna e Jerry Soul, Mamacita para ouvir, mas só se quiseres.
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1: 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Boa viagem, um ótimo feriado ao som da Cidade FM. Obrigada por estares aí desse lado. O meu nome é Leonor Carvalho, até às 8 a fazer-te companhia por aqui. E já bem perto da hora, mas ainda com muita música para te dar. Chega então a hora de te dizer adeus. Obrigada por ter estado aí desse lado. Tenham sido os últimos 5 minutos ou as últimas 2, 3, 4 horas. O que importa é que aí estiveste. Falámos muita coisa. Taylor Swift a entrar na banda sonora do próximo Toy Story. Aliás, Toy Story 5 estreia em Portugal no dia 18 de junho, e eu vou seguramente ver. Um problema ou não sobre decorar datas, eu não tenho. Aliás, decoro datas completamente sem querer, sem qualquer intenção, e gosto desta minha capacidade. E falámos também da minha nova era. Finalmente saí do ginásio onde estava depois de 8 meses a pagar uma prestação sem lá pôr os pés, quem nunca. Mas deseja-me sorte para esta nova etapa, que eu estou motivada. Mudei de ginásio e agora tenho um gym bro. Já a seguir, Pedro Sampaio com Sequência Feiticeira, também os vizinhos a trazerem-te Pobres Namorado, Bárbara Bandeira e Vandro, Como Tu, Drop Dead, de Olivia Rodrigo e muito, muito mais é para ouvires aqui. Mas só se quiseres, amanhã estou de volta das 11 às 4 da tarde. É neste horário que podes contar comigo. Até lá, tem uma ótima viagem.
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1: LP Tubarão. Falta.

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1: Oi, sumido. Fiquei sabendo que você tá perguntando de mim por aí, né? Você fica pagando de desapegado, mas você não esquece as coisas que eu faço, né?

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2: Eu já perdi cara, bebê, bebê. Eu já perdi cara, tá vida.